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1: 21:35.
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4: 21 horas e 43 minutos.

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3: 22 horas e 26 minutos.

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2: 22 horas e 44 minutos.
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3: 23 horas e 22 minutos.

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2: Eu não me arrependo, mas eu não recomendo, viu, gente?

0: Quem gostou faz barulho aí, churrasco com fome.
1: Fernando de Sorocaba, muito obrigado.
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0: 23:52.
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3: Traia, velha.

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0: Padre Gustavo Lima, meu amigo, tudo bem?
1: Obrigado, Amado.
0: Que honra ter você aqui.
1: Que alegria estar com você, querido.
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3: 0 hora e 51 minutos.

0: eu acho que você tem que mandar aquela mensagem. Mas manda o que está no seu coração.
1: Porque se fosse eu falaria mais ou menos assim.
2: Ei, boa noite. Antes de te bloquear, eu só vim te dizer que a partir de hoje pode tocar o terror, fazer o que quiser fazer. A boca é sua.

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1: 1:37.
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1: 1 hora e 53 minutos.

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9: 2 horas e 40 minutos.

0: gostou, faz barulho aí.
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0: pra Hugo e Guilherme.
1: Fernando de Sorocaba.
2: Que honra, cara.
0: Valeu, as meninas.
2: Obrigado, maninho. Bom demais.
3: 3 horas e 17 minutos.
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2: 3:38.
3: Igor, Zé Felipe,
4: safadão.
3: Coloca o capacete que lá vem pedrada.

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0: Não, apaga.

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2: Agora joga na pressão, Diogo, vai.

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3: 4 horas e 34 minutos.

0: Valeu, galera!
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3: 5:08.
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1: Calma, deixa eu respirar um pouco. Nós somos dois.

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0: 6:01.
1: Oração da manhã. Em nome do Pai, do Filho e do Espírito Santo. Amém. Senhor, no silêncio deste dia que amanhece, venho te pedir a paz, a sabedoria e a força. Quero olhar hoje o mundo com os olhos cheios de amor, ser paciente, ser compreensivo, manso e prudente. Ver além das aparências humanas teus filhos como tu mesmo os vês, e assim não ver senão o bem em cada um. Cerra meus ouvidos a toda calúnia. Guarda minha língua de toda maldade. Que só de bênção se encha meu espírito. Que seja tão bondoso e alegre que todos quantos se achegarem a mim sintam tua presença. Reveste-me de tua graça, Senhor, e que no decorrer deste dia eu não te ofenda e te revele a todos. Obrigado, Senhor, por mais este dia. Amém.
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0: Guadalupe Virami.
1: Fernando Sorocaba.
2: Que honra, cara.
0: Valeu, as meninas.
2: Obrigado, maninho. Bom demais.
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0: 6:47.
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1: Horas em ponto.
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2: 7:16.
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6: Meu amigo Edson,

0: Eu quero ver agora. Quando ela me ligar, não vai falar comigo, porque telefone mudo não pode falar, né?
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1: 7 horas e 25 minutos.

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2: 7:34.
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0: 7:49.

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1: 8:03.
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2: 8 horas e 16 minutos.
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3: 8:18.
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1: 8 horas e 33 minutos.
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0: 8:58.
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0: Mariana Fagunda!
1: Genial!
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4: 9:01.
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2: 9:08.
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2: Bom dia, ouvintes da Educadora FM. Eu sou a Clara Piovesani. Vou ficar com você até meio-dia, tocando música boa pra gente ouvir, né? E também vai ter sorteio de brindes aqui pra você. R$50 em compras da loja Fernanda Ramos, né? Da Fernanda Ramos, que está em promoção, uma bela de uma promoção hoje, né? E tenho também a pizza e o refrigerante do supermercado Malaguti. E tenho cerveja também, 12 por 350 ml, cerveja por malte Amstel. No estúdio de gravações, DJ Luiz Cláudio, manutenção dos computadores Anderson Bernardo, direção geral Valdomiro Bernardo. Que você tenha um final de semana produtivo, feliz, agradável, maravilhoso. Começando com Voyage, Voyage.

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2: É 9h18, eu vou falar. Hoje é dia 1º de agosto de 2026, sábado, lua cheia. Já se passaram 213 dias do ano, falta 152 dias para terminar o ano. Clima 22 graus, sensação térmica 25 graus, ensolarado. Probabilidade de chuva zero. Vento 18 km horário, umidade do ar. Umidade do ar 57%. Qualidade do ar 31 é boa. Hoje é dia mundial da amamentação. É dia nacional do selo. É início da semana mundial do aleitamento materno.

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4: 9h30 aqui na Melhor tem Elvis Presley.

19h34 aqui na Melhor. 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

Salá tá ligadinho. Bom dia, Salá. Bom final de semana pra você. Tá participando do sorteio, sim. A Leila Márcia também ligadinha. Bom dia. É um ótimo final de semana também pra Renata. A Renata ligadinha aqui na melhor. Bom dia, Renata. Bom dia, José Jardineiro. Bom dia, Noritária. Bom dia, as meninas da farmácia. É, bom dia, bom dia, bom dia. Ah, eu não fiz ainda, tá? Porque terminou ontem o mês, eu deixei o dia todo pra quem fosse enviar, né? O nome ainda, deixei um pouquinho. Mas hoje eu faço o sorteio aí, tá bom? O sorteio da promoção do mês eu vou fazer hoje. Porque virou o mês ontem, né? Então eu faço hoje, tá bom? É 9h40, Jimmy Cliff.

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É, 9h52 aqui na Melhor, Luana Cristina ligadinha, Aparecida Chioreto, valeu. A Maria, tô ouvindo aqui a sua mensagem, tá bom? Não acabei de ouvir ainda, mas tô ouvindo e Deus te abençoe grandemente. E tudo que você fala pra mim, eu devolvo.

Devolvo não, eu pego para mim, né, com certeza, e retribuo a você também. Deus te abençoe grandemente. É, eu tenho bastante fãs do ABBA ouvindo a Educadora. A José de Oliveira também está ouvindo a 104,9, né, a primeira FM da cidade, e tá mandando um carinho aí para toda a sua família e amigos. Então vamos lá, 953, ABBA.

É, todo mundo ligado. A Simone tá ligadinha. Ô, Simone, eu vou... eu vou ver essa música aqui pra você, tá bom, Simone? Bom dia, tá participando, tá? Que seja gosto de Deus, né? Com certeza, não tem gosto melhor do que de Deus. A gosto de Deus. Wanda Carvalho tá participando também. O Rafael tá participando também. Bom dia pra todo mundo. Tiago Barbosa, hoje ele colocou o nome. Bom dia, Tiago.

A Cristiane Antônia Maia tá participando também. Bom dia, bom dia. Tá no sorteio também a Solange. Bom dia, Solange. Bom dia, Sol. Lá do De Paula. Maria, é essa que você quer? Aumenta o volume então. Aloque baixinho.

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São, todo mundo pode participar sem contraindicação, viu? Todo mundo pode. 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Aparecida ao

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nome do ganhador do brinde lá, do sorteio da loja Marcelo Veiga Célia Boutique. É, não saiu pra ninguém da minha família, né? Que também tá participando do sorteio. Depois dessa música eu falo quem foi que ganhou, tá bom? O drive me...

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3: É, 10 e 13 aqui na Melhor. Eu vou falar nome, foi uma ganhadora, viu? A Márcia Cristina Casagrande, que ganhou o brinde, né? Da promoção do mês, do aniversariante do mês, da loja Marcelo Veiga Célia Boutique. Agora começa do mês de agosto, né? Eu sou aniversariante agora, né? É... também vou participar, todo mundo pode participar, tá bom? É só mandar o nome aqui na educadora, no zap da educadora, 99191-8990. Então, Márcia Cristina Casagrande, né, o final do celular é 08, aniversariante de 29/7, pode ir. Diretamente lá na loja Marcelo Veiga Célia Boutique para receber seu prêmio lá.

A Miriam Santana tá ligadinha. Bom dia, Miriam. É, a Daiane Barbosa, nossa, escreveu aqui um jornal. A rádio que todo mundo ouve, Fábio Oliveira, Daiane Martinez, bairro Francisco Frederico, bom dia todo mundo. É, a rádio que todo mundo ouve, é isso aí. Valeu, valeu. Nossa, muito grande, muito grande. Daiane Martinez Barbosa fez aniversário dia 18, é, não foi ela que ganhou, né? Já dessa vez não foi, mas é um, né, pra todo mundo. Tá bom, ela participou sim, viu? Eu coloquei ela no sorteio, todo mundo. Mandou aqui no zap, vai pro sorteio, tá bom? Ah, bom dia, a Daiane Santana também, a Vitória Santana, ligadinhas aqui na melhor. Essa aqui é a... Ai, ela não... A Júlia Werneck Ferreira. A Júlia tá. O Celso Santana também, ligadinho. Bom dia, participar do sorteio. Quem que é que quer participar do sorteio? A Tereza Alves dos Santos. Ah, também a Fátima de Paula, o Persiliano de Paula também. Bom dia, Natal. Que você tenha um agosto de Deus também. Como todos nós, né? Secret Service. Neus, aumenta o volume aí.

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tá ligadinho aqui na melhor. Valeu, Mirim. Deus te abençoe. Você, sua mãe também. Tá bom? É, quem que tá ligadinho aqui também? Marcos Bernardino, Marilene Naves e Ana Júlia Naves também participando. A Elisete.

aí pra todo mundo um feliz agosto, né? É, vamos ver aqui. Lindo fim de semana pra nós, é a Michele Gonçalves, valeu. Aqui, quem que é? A Lucineide Pires, ligadinha aqui na melhor também, valeu. Essa música que você quer, aumenta o volume aí.

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2: 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As melhores marcas você encontra na Marimodas. 10h37, Simone. Coisa de cinema.

É, 10h41 aqui na Melhor, identificando os YU720, canal 285, Educador FM 104,9. Todo mundo ouve. E a Darcy Castro tá ligadinha aqui na Melhor. Valeu, valeu, valeu. É, bom dia, participar do sorteio. É um final de semana abençoado, que seja para todos nós. Amém. Alessandra Vilela, feliz final de semana também. Eliana Magri, ligadinha aqui na Educadora. Valeu, tudo bem com você? Aqui também, tudo bem. Graças a Deus. A Luzia também tá ligadinha. E o Vicente. Vicente tá ligadinho também. A Neuza, você gostou, né, Neuza? Valeu, tá participando também, Neuza. É, também Marcos Antônio Bernardino, Marilene Naves, ligadinhos aqui na Melhor. É, excelente sábado para todos nós, né? A Marli Barros, aniversariantes de agosto, é a mãe dela, Ana Barros, a filha Ana Paula, o irmão Zenilson, o sobrinho Jorge Luan também, o José Vitor. Manda os dias do aniversário de cada um para mim, Marli, por favor, tá? Que eu vou anotar tudo aqui, vou colocar eles no sorteio deste mês de agosto. Valeu! É 10h43, Rock 7.

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2: É, brasileiro Sucirino, ligadinho aqui na melhor, a primeira FM da cidade. Abraço aí pro pessoal de Ibiporanga. Todo mundo ligadinho aqui na melhor, valeu. É, aqui é Cidinha, Cidinha Ramos, ligadinho aqui na melhor. Beijão, Cidinha Ramos, no seu coração. É, bom dia, quer participar? Hilda do Covise também tá participando, Hilda. E também quem tá ligadinha, Cláudia Catarine, ligadinha, tá participando do sorteio também. É, quem tá... Ah, bom dia a todos. É, deixa eu ver quem é aqui. A Fabiana também ligada aqui na melhor. Madalena, Madalena tá lá no bar ligadinha também. Edson Palhares, bom dia a todo mundo participando. Bidis!

É, todo mundo ligado, o Jean Palhares está ligado, a Iraci está participando do sorteio sim, Iraci, a Vânia Torres também, aqui é a Lucineide, né? Lúcia Oliveira, ligadinha aqui na melhor, tá, pro Neto Gabriel Pires Nalate, aniversariante de hoje. Parabéns a toda a família da Lucineide Oliveira Pires. Deus te abençoe grandemente e tá participando da promoção do mês também. Ô Cidinho, aumenta o volume aí, tem roupa nova, Coração Pirata.

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2: 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É 11:16, because I love you.

0: Adriana ligadinha, Deus te abençoe, Adriana, sempre mandando mensagem legal pra gente aqui. O Roberto Batista também tá ligadinho aqui na Melhor, tá participando também. Devani Baia também, valeu, bom fim de semana pra você, família toda aí. É, a Vanessa, beijão aí, pessoal da loja de imóveis Bechara, sempre ligadinho aqui na Melhor. Valeu, valeu, sucesso aí, boas vendas pra vocês. Chiquinha Palhares na sintonia, valeu. É, o Júlio César também ligadinho, ligadaço aqui, o Júlio Carvalho, a Júlia Vitória também, quem que é? A Márcia Gonçalves, a Júlia Vitória, valeu então, todo mundo ligado. Agora tem Air Supply, goodbye.
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É 11h25 aqui na melhor da gente.

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2: É, quem tá ligadinho aqui é a Suzamar Santos, a Eliana Almeida também. É, deixa eu ver aqui quem tá ligadinha, essa aqui. Valeu, valeu, Lisboa.

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2: É, 10:36, Elvis Presley.

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1: 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É, todo mundo ligado, Ademir Nalhati, o gordo pescador, apareceu gordo, hein? Parabeniza seu filho Gabriel, o famoso pirulito, é aniversariante de hoje, ele tá na sintonia. Deus te abençoe, se sinta abraçado pelo papai, pela mamãe, por todo mundo, a família inteira aí. Muito carinho, muito amor pra você. E eu vou tocar uma música que seu pai pediu especialmente pra você, tá? É a Marcela Jardim, Chicletinho. Você tá participando da promoção do mês também?

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2: É, tá todo

foi sorteado hoje, no programa de hoje, né? Hoje só mulher teve vez aqui, viu? Não saiu pra nenhum homem. Mas presta atenção, de repente é sua esposa, sua filha, sua namorada, tia, prima, enfim, né? É R$50 em compra da loja Fernanda Ramos, da Fernanda Ramos Store, que tá com uma excelente promoção hoje, 20% a 60%. Quem vai levar os R$50 em compra é a Alessandra Vilela. Alessandra Vilela, o final do número é 59. A pizza e o refrigerante do supermercado Malaguti. Quem vai levar é a Marilene Naves. Marilene Naves, final 40. Quem vai levar a cerveja 12 por 350 ml é a Cláudia Catarine, final 04. Então, Alessandra Vilela, 59, Marilene Naves, 40, Cláudia Catarine, 04. Pega aqui na Educadora, é sempre aqui, tá? Nunca vá direto, é sempre aqui na Educadora. Pega o brinde ou o vale brinde aqui na Educadora. Hoje, 45, Lady Gaga.

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Peter Kane.

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6: Yesterday, Beatles.

0: que pena que acabou, né? Que pena, tava bom demais. Eu com você, você aqui comigo também. Tava bom demais. Mas fica agora com a programação, que é feita com muito carinho pra você. Tenha um feliz final de semana, super, super abençoado, leve, gostoso, tá bom? Deus te abençoe sempre. Segunda às 8 eu tô aqui com você de volta, tá? Beijo, tchau.
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0: 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Doze horas e dois minutos.
1: O Brasil inteiro ligados.
2: No a partir de agora, pra você, pra o Brasil, pra todos ligados aqui com a gente. Sejam todos bem-vindos, vamos nessa. Abra o sorriso, bom final de semana, estamos nós aqui juntos. Música, sucesso, muita descontração, alegria, é sucesso. Sim.
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2: Tem o quê? Tem o quê? Lançamento nacional. Tem você aqui com a gente, dançando, se divertindo. Obrigado pelo carinho da audiência. Tem música. Tem aquela música demais, hein? Os melhores do Brasil. Cadê? Cadê o povo aqui? E quem é? Quem é aí? Não é grande coisa, não, mas estamos nós juntos mais uma vez aqui no nosso Melhores do Brasil. Mais um final de semana. Pra toda a família, pra você, meu amigo. É, pra você, minha amiga. Pra você, minha amiga, dona de casa. Pra rapaziada. Pra todos que estão também no trabalho a partir de agora. Pro nosso programa Melhores do Brasil. Obrigado pelo carinho da audiência de toda essa turma boa e amiga que estão ligados e antenados aqui.

0: aqui com a gente,
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0: Não é grande coisa não, mas estamos nós juntos em mais uma vez no programa Melhores do Brasil, com música, com tudo. Mande áudio aí para o Pix Premiado 819-9710-8896. É, temos áudios aqui, sejam bem-vindos também. E a gente só tem a agradecer aí pelo carinho, né? O carinho e a confiança desse povo bom e amigo que estão sempre nos acompanhando aqui na programação do Melhores do Brasil. Tem música, tem sucesso, tem muita alegria. Já iniciando, mandando beijos e abraços aqui aos aniversariantes. É, rapaz, semana passada eu ia registrar, mas deixei para registrar hoje. E agora estamos no primeiro final de semana do mês de agosto. Primeiro final de semana do mês de agosto. Abraçando a todos vocês ligados e antenados aqui com a gente. Vamos lá, já falei demais. Tem música, tem sucesso, tem muito, mas muita alegria aqui pra você.

0: Simone Mendes.
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0: Raquel, que manda mensagem aí para sua sobrinha, né? É, a sua sobrinha Natanaele, é isso? Alô, Alceu, lá de Pompeu, olha só, que legal, hein? Vamos nessa. São Paulo, na cidade de Tanabi, alô, educadora, tudo de bom para vocês aí, a ouvinte Cíntia mandou beijos e abraços aí para o seu namorado, é o Jonathan, que legal. Alô, cidade de Coimbra, Minas Gerais, ligado aqui com a gente também, cidade de Iconha, no Espírito Santo. A gente registrando também a cidade de Carandaí, Minas Gerais, aos ouvintes de São João de Meriti. Alô, Mega! Quem mandou pra gente aqui também beijos e abraços foi quem? Foi o Tony, né? O Tony lá de Santa Gertrude, São Paulo, pra toda a família. Que legal!
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2: 12 horas e 25 minutos.
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3: Estamos de volta com o programa
0: Melhores do Brasil. É final de semana e a gente tá aqui com você. É mês de agosto. Começou mês de agosto.

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1: Bom, vamos seguindo aqui o nosso programa, tem mais participações e agora tem o WhatsApp. Olha, vários no, na semana passada, não deu tempo nem de passar todas as participações semana passada, mas a gente vai registrando aqui, tá bom? 81997108896, valendo Pix premiado, esse final de mês a gente sorteando aqui.
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1: E agora vamos com participações aqui.
6: Aquele abraço aqui, é José Carlos aqui de Timbaúba, ouvindo aqui esse belíssimo programa aqui. Manda um alô aí pra Timbaúba, pra nós aqui de Timbaúba, está ouvindo esse programa aí, pra o Paulo da Garagem, o Beto aqui em Timbaúba. Aquele abraço.
1: Valeu, obrigado pela participação.
7: Sou Rafaela, gostaria de participar do Pix Premiado. Sou de Santa Vitória do Palmar. Oferecer para meu filho Cristo, para o marido Fernando e minha sogra Maria.

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1: Nova essa semana, estamos aí no primeiro final de semana do mês de agosto, não é isso, produção? Isso, aumenta mais meu microfone aí, rapaz! Primeiro final de semana, mês de agosto, a gente dá uma chegada aqui, vamos saber quem faz dado nova, quem fez dado nova durante esta semana. A gente teve aqui a aniversariante, a Bruna Lombardi, ela nasceu em 1952, a Bruna Lombardi. É, também a Gabi Amarantos, a gente deseja aqui mil felicidades. Gabi Amarantos, daqui a pouquinho eu toco música de Gabi Amarantos. Deixa eu ver mais aqui também. Ah, ele, Ney Mato Grosso. É, nasceu em 1941, Ney Mato Grosso, matando saudades aqui. Ah, bom demais. João Kleber também fez dado nova, aniversariante aí no mês de

0: Mato Grosso, os aniversariantes do mês de agosto, Neide Souza Pereira, mais conhecido como Ney Mato Grosso, cantor, compositor, dançarino, ator e diretor brasileiro, ex-integrante lá dos Secos e Molhados, rapaziada lá dos anos 80, sabe aí, né? É, rapaz, foi o artista que mais sobressaiu do grupo após iniciar sua carreira solo, com o disco Água do Céu, Pássaro e com suas apresentações. Nasceu em 1º de agosto, como a gente registrou aqui. Ele nasceu lá em Bela Vista, né? Mato Grosso do Sul. Os pais Antônio Mato Grosso. É, rapaz. Beita de Souza. E fez grande sucesso com várias e várias outras músicas, né? Mas ainda voltando aqui aos aniversariantes, uma das aniversariantes desse mês é a Bruna Marquezine, fez idade nova, nasceu em 95. A Bruna Marquezine, uma das artistas também famosas. O Iude, lembra do Iude, né? Tinha aquele Bom Dia Alegria, se não me engano, lá no SBT. É, rapaz, o Silvio Santos descobriu grandes e grandes talentos, né? Um deles é o Iude. Nasceu em 1992, o Iude. Meio japinha assim, né? Caetano Veloso, parabéns, mil felicidades também aos cantores aniversariantes, tá legal? Você tá aniversariando hoje também? Então parabéns, mil felicidades.
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0: 12:54.
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3: Estamos de volta.
4: De volta. Melhores. Ok, Pix premiado! E você agora vai mandar uma mensagem. É bom demais, não é? É pra você! Sucesso! Vem pra cá! Vem o quê?
5: Que é o Dilene, com sucesso Paraíba. E estou aqui na escuta do programa Melhor do Brasil. Um abraço, amigo. Fica com Deus. Estou aqui ligada.
6: Sou Rosa Maria, de Ingazeira, Pernambuco. Estou ouvindo as Melhores do Brasil. Gostaria de participar do Pix Premiado.
4: Ok, já está participando aqui do Pix Premiado.

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1: Aí é música, meu amigo.
2: Por isso que você acaba com eles, né?
1: Vamos acabar com eles hoje. Posso começar?
2: Claro.
1: Fechou.

0: volta e com mais participações. Vamos nessa!
1: Estou ouvindo a melhor do Brasil. Meu nome é Erivaldo e moro em Belo Jardim. Gostaria de participar do Pix Premiado.
2: Mande Aldo!
3: Aqui de Belo Jardim, interior de Pernambuco, e gostaria de participar do Pix Premiado.
4: Aqui é Iraneide de Sanharó, Pernambuco. É, gostaria de participar do Pix Premiado.
5: Oi, Marcos Filho. 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Também quero participar do Pix Premiado.
2: Mande Aldo.
6: É Marli Melo de Pernambuco. 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
7: Aqui é o Agno de Itapitanga, Bahia. 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
8: Aqui é a Kátia de Clevelândia, Paraná. Estou ouvindo as Melhores do Brasil. Gostaria de participar do Pix Premiado e ouvir a música da Marília Mendonça, Estrelinha.
0: É DDD 81 99710 8896. Mande seu áudio e participe junto com a gente aí. Quem sabe você fatura o Pix de duzentão.

Aqui é o Azurei Nunes Lima, Santa Vitória do Palmar, Rio Grande do Sul, que tem feito muito frio mesmo, tá bom? Roda pra nós aí, do Bruno Marrone, pode ser?

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3: 13:20.
4: Não falei que era rápido!
5: Estamos de volta!
4: De volta!
6: Mande áudio!
4: Mande áudio aqui pra gente, mês de agosto. É, estamos aqui no primeiro final de semana do mês de agosto. Tá pegado, então. Tem muita música aqui também. No Pix Premiado também tem música. Tem no Melhores do Brasil. Abraçando a toda a turma. Vamos nessa!

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2: Abração para todos que se ligaram aqui no programa Melhores do Brasil. Semana que vem tem mais. Lembre-se, para que você possa estar de bem com a vida, você precisa estar de bem com Deus. Semana que vem tem mais, se Deus quiser. Valeu, valeu. Tchau, tchau, tchau, tchau, tchau, tchau.

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3: 13:42.
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0: 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Horas e 44 minutos.
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3: Oi, turma, chegamos aqui, o Evandro, hein? Este é o Conexão BR. Para começar, tem Vini, Noites em Miami.

vá comigo. É o clima sempre especial, ritmo do fim de semana. E agora tem uma canção, gente, que tem uma nostalgia diferenciada, hein? Porque A Vida Se Revela é a nova do Teatro Mágico com Flávio Venturini.

0: Ele que cantou na final da Copa do Mundo, Justin Bieber, cantando também aqui no nosso Conexão BR. Já já tem Maiara e Maraíza.
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2: 13 horas e 59 minutos.
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5: Levando o filho na área para te contar da noiva do trator. Uma noiva decidiu abandonar a tradicional limusine e chegou de casamento dirigindo um trator. O veículo foi decorado especialmente para a cerimônia. Que coisa, hein? A imagem ficou linda. Bora de música, vai. Maiara e Maraíza.

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0: Little Big Energy, aqui no Conexão BR. Mais uma rápida paradinha, volto já.
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2: 14 horas e 17 minutos.
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4: Voltamos. Posta mensagem pra cá também, mas não pode mensagem mentirosa, não. Tá mentirosa só o som de Hugo e Guilherme.

aquele sertanejo de tirar o chapéu, com Matheus e Cauã, do jeitinho que a gente adora. Teve o Guilherme e agora tem algo que você vai lembrar, principalmente você que tem mais de 60 anos. Por acaso você alguma vez já acendeu uma lamparina? Hã? Tem lamparina, consciência?

0: Little Kids on the Block, Magic, aqui no Conexão BR. Olha só que legal, meu amigo Márcio disse que já teve uma lamparina movida a querosene. A Georgina também, ela disse que catava a tampa da azeitona e enrolava com um pedacinho de pano pra ficar ali na querosene a lamparina. Ei, Georgina, muito obrigado pela audiência, hein?
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3: 14:33.
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5: Conexão BR já está de volta, contando aí do carteiro que foi perseguido por um ganso. É um ganso que resolveu adotar a função de vigia de uma casa e passou a perseguir um carteiro diariamente. As entregas agora exigem estratégia e também muita coragem. Que medo desse ganso, hein? Bora acelerar! É, se o ganso vir correndo, você acelera. Confia no Mijeca.

0: depois de cortar as BR, bora acelerar. Quem gostou da moda, faz barulho!
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Tá aí o sertanejo de Douglas e Vinícius, o pessoal da Zona Rural no clima do fim de semana, curtindo aqui o nosso Conexão BR, o pessoal do bar também. Eu sei que tem muita gente no bar que adora o nosso programa. É, o pessoal tem bom gosto, ó.

0: Billie Eilish, Alexandre Pires, Bom Gosto, quanto som legal, hein? Já tem a Simone Mendes.
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2: 14 horas e 48 minutos.
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4: Aqui é o Evandro na área para te contar de um esquilo que resolveu transformar a garagem de uma casa em depósito de comida. Quando os moradores abriram o local, encontraram dezenas de nozes escondidas. Que bichinho fofo, hein? Simone Mendes.

0: o som do De Propósito no Conexão BR. Tem muito mais, tem Carol Biazin.
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0: Lovato, fechando mais uma sequência pra você que tá no trabalho. Já deu aquela olhadinha na escala do fim de semana? E coisa boa descansar, hein?
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2: 15 horas e 5 minutos.
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2: Muito bem, no meio do seu rádio, Conexão BR já está de volta com um gato que perseguiu um inseto durante a madrugada, pulou sobre os móveis e acabou acionando o alarme da casa, virou um barulho danado, chegou polícia, só que só encontraram um felino em plena calçada falando... Meu Deus. Marília Tavares.

0: Clarkson, I Had to Love, com Steve Martin, aqui no Conexão BR. Ó, a parada é bem rápida e a gente volta já.
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2: 15 horas e 21 minutos.
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3: 15:23.
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4: Gente, de volta. Hoje é aniversário do Luiz Inácio. Parabéns pro Luiz Inácio. Aniversário também da Madalena. Aniversário do Gustavo. Parabéns pra todo mundo. Bora de rua, Marcos e Vinícius.

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0: batida da Jennifer Lopes no Conexão BR. Eu adoro a Jennifer, hein? This is Mine. Parada rápida, já já a gente volta com mais histórias pra você.
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3: 15 horas e 39 minutos.
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5: Atenção para essa notícia aqui da polícia do sorvete, hein? Uma criança ligou para a polícia para denunciar a mãe. Sabe o motivo? Comeu o sorvete da criança. Os policiais entraram na brincadeira e orientou a mãe, né? Meu Deus, hein? Toca aquela? Claro que eu toco. A nova de João Neto e Frederico. Toca aquela mesmo.
6: João Neto e Frederico.

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1: bora!

0: obrigado.
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0: Maluma no Conexão BR. Maluma com trabalho novo, versão 2026, trazendo aquele agito que a gente adora, hein? Já já tem Gustavo Lima que você pediu.
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amigo Roberto tá ligado com a gente. A Vanessa também mandou mensagens mais uma vez. Ó, Agroplay, saudade. O som por aqui não para. Doral.

0: Side, Everybody Knows and Ride, fechando o nosso Conexão BR de hoje. Muito obrigado pela companhia, pela audiência. Ó, até a próxima, hein? Tchau, tchau.
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1: Dezesseis horas e 14 minutos.
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3: Oi pessoal, tudo bem? Chegou o Coração Sertanejo. É hora da gente resgatar os grandes sucessos que fizeram parte da nossa história. Lady Laura, Wilson e Soraya, Jean com Giovanni. Tá muito especial o Coração Sertanejo, como não poderia deixar de ser. E quem abre o coração de hoje, hein? Júnior e Júlio. Hora de ouvir o filho pródigo. Começou o coração.

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2: 16 horas e 27 minutos.
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Do Cadeira Amiga. Eu tenho um amigo que ouve essa moda e chora. Hora de chorar mais um pouquinho, então. Se emocionando com Christian e Ralph.

0: e Soraya pra gente relembrar aqui no coração. Bora pro intervalo aqui, a gente volta já no coração.
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3: 16:45.
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0: Voltamos, Coração Sertanejo. É hora de Matheus Minas e Leandro.
5: Aô, compadre. Essa é diferenciada.

0: 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Fechando a metadinha de hoje do nosso coração. Já depois do intervalo, o trio Parada Dura vem com Me Mata de Uma Vez, já na volta. Mas ainda hoje vai ter aqui Zezé com Luciano, vamos tocar Rick Renner. Fica com a gente, voltamos já.
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2: 16 horas e 59 minutos.
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4: Nós estamos de volta! De volta com vocês aqui no Coração Sertanejo! É um prazer estar com vocês! Oi, eu sou o André Aguiar! Bora curtir o sertanejo! Bora resgatar os grandes sucessos que fizeram parte da nossa história! Trio Pará da Dura!

0: gente curtindo o coração sertanejo. Aê! Vou lá pro intervalo, tomar uma aguinha rápida. Já já vamos pegar o estradão, hein? Te conto, peraí.
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2: 17:15.
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4: Estamos de volta no Coração Sertanejo. Bota reduzida aí pra sair. Depois engata aquela livre boa. Só deixa na manguela. O Boa Goiânia com Leandro e Leonardo.

0: senhores, fechando mais um bloco aqui no Coração Sertanejo, ô mundão de Deus. Já depois do intervalo, a nossa reta final, eu volto já.
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3: 17:31.
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5: Verdade, hein, turma? Estamos de volta aqui no Coração Sertanejo. Olha, quero aproveitar, falar da alegria de poder estar aqui juntinho de vocês, tá bom? O rádio é maravilhoso. O rádio é uma coisa que quem tá desse lado aí de vocês, eu imagino que seja muito gostoso, porque a gente também é ouvinte, a gente que é locutor, a gente também é ouvinte de rádio, né? É uma coisa de amor. Mas olha, quem tá aqui desse lado, com a alegria de saber que vocês estão acompanhando aí, é maravilhoso, é maravilhoso. Por isso lhe peço, com o Chitãozinho e Chororó, vai, não desligue o rádio!

Sebastião Sertanejo. Fechou, Leonardo. Falei demais. Hoje falei demais. Hora de botar um ponto final aqui no programa. Vem aí muito mais. Obrigado por estar com a gente. Fica um abraço todo especial do André Aguiar pra vocês. Ó, até o nosso próximo coração, viu? Valeu, tá, pessoal? Valeu, gente. Valeu!

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0: 17:49.
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3: E aí, minha gente, tô chegando, tá começando o programa Top 10 Brasil, as melhores músicas e o nosso jeito legal de fazer FM.
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3: Muito prazer, muito obrigado pelo carinho. A partir de agora, programa Top 10 Brasil. Eu sou o Renato Neves, o seu amigão aqui do rádio, para passarmos juntos o melhor desse fim de semana. Esse pode ser sim, o melhor fim de semana da sua vida. Só depende de você aí do outro lado do rádio. A magia da comunicação. Abraçar cada amigo, cada amiga sintonizado, sintonizada na nossa rádio. Valeu, é bom demais contar com você todo fim de semana. Tá preparado? O melhor da música vai começar a partir de agora. Só sucesso. O programa aqui é só sucesso. Top 10 Brasil com as 10 mais tocadas, as 10 mais amadas pelo público. E a gente já começa agora com menos papo, mais músicas e muito mais você no ar. Um jeito diferente de fazer FM com a sua ajuda, com a sua companhia. Você é tudo pra gente.
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3: Simbora então. Em 10º lugar tem Murilo Huff, Saudade Estranha.

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1: Música 9.
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0: 7.
1: Música 8.
2: Em oitavo lugar, tem o som do Matheus e Cauã. Admita, participação Luana Prado.
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Música 6. 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

0: Intervalo pequeno, pessoal. A gente volta já já trazendo muito mais músicas e muito mais no Top 10 Brasil. Ainda tem o segundo e o primeiro lugar. Não sai daí, não. Eu volto já.
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3: 18 horas e 17 minutos.
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0: Muito bem, já de volta, já de volta.
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0: Muito mais músicas, muito mais você, muito mais prazer. Compartilhe o nosso som. Agora trazendo aí pra você o segundo lugar de hoje.
1: Música 2.
0: Tem o som do Zé Neto e Cristiano, Cadeira Cativa.

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1: Após o Top 10, agora vem chegando o Top Mundo com as melhores músicas mais bombadas, mais ouvidas lá fora do Brasil. Você acompanha agora com a gente na marca da exclusividade. E a sua rádio, marcando presença no seu fim de semana. 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
1: Prontinho, tá aí o som do Top Mundo, aqui dentro do programa Top 10 Brasil, comigo Renato Neves, o seu amigão aqui do rádio. De onde que você acompanha a nossa programação? Deixa um oi aí nas redes sociais da rádio e no meu também, @RenatoNeves42. Manda um oi lá pra gente fazer amizade. É muito bom ter você junto conosco, hein? Aquele abraço a todos os amigos e amigas Brasilzão aí afora. Chegando agora as mais pedidas, aquelas mais tocadas no Brasil e fora do Brasil, através do YouTube e outras plataformas digitais. Se você quer ficar atualizado, tá no horário certo. As mais pedidas dentro do Top 10 Brasil.
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1: Finalzinho do horário. Só resta agradecer a você o carinho, o rádio ligado, a participação. Como sempre, um privilégio estar com cada amigo, cada amiga. Foi ótimo ter conhecido você nesse fim de semana maravilhoso. Que a gente possa se encontrar no próximo fim de semana, trazendo ainda mais sucesso. E essa energia boa que rola entre a gente, rola algo muito especial entre a nossa rádio e você. Beijo pra todo mundo, fica na paz, bom fim de semana. Eu conto com você no outro fim de semana, não esquece não. Encontro marcado. Tchauzinho!
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2: 18 horas e 45 minutos.

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0: 18:47.
1: 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Começa agora o Parada Sertaneja com o locutor de rodeio Edgar Vicente.

0: Fala, negrão.
1: Fala, negrão.
0: Bem, senhoras e senhores do Parada Sertaneja, somente as melhores músicas no clima do rodeio. Que maravilha, senhoras e senhores. Vamos

0: Volta daqui a pouco.
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2: 19:13.
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4: Bem, senhoras e senhores, de volta! Vamos seguindo a empreitada, seguindo em frente no Parada Sertaneja. Bora com o Negão, bora com o Modelo.

0: senhoras e senhores, Rinaldo Parada Sertaneja de hoje. Alô, pionada. A gente volta no próximo. Um abraço, fiquem todos com Deus. Tchau, obrigado.
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0: 19 horas e 41 minutos.

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0: vai cantar bonito assim lá longe. Zezé de Camargo e Luciano.
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2: 20 horas e 27 minutos.

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1: 20 horas e 44 minutos.

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